UK com o canadense Mitch Oliver, chama-se Free. É mais uma reciclagem desse clássico de Ultra Nate. Está a fazer agora muito sucesso com Yujan, francês. E de regresso está o italiano Stefan Joll, que chama-se Mars Landing. São as promos que nos vão chegando todas as semanas. Depois recuperamos o indiano Anyasa com um projeto também italiano Parallel Voices, chama-se Healing. Ainda também a colaboração de Silver Lake, britânico, se não estou em erro, já vou checar. Depois há também música nova de Adriatic. Fiquem ligados. Bom fim de semana e também boa semana, whatever.

É o regresso dos suíços Adriáticos, chama-se Closer. Atrás Aniassa com Parallel Voices e o nome está aqui enganado na promo. É Lake Silver e realmente é britânico, ouvimos Ealing.

Os senhores que se seguem, neste caso, é Anima e Ellie Goulding, chama-se Hypnotized. Depois há a música nova de James Mack. Estão a ouvir o Mundo Mix, à semana na vossa rádio, e também em mundomixradio.blogspot.com, por lá vamos arquivando a matéria tocada mais antiga. Algumas rádios onde tocamos também podem ouvir em formato podcast. Basta clicar no separador rádios em mundomixradio.blogspot.com e ficarão a saber os horários onde estamos todas as semanas no FM. Esta semana então estamos de regresso já ao formato programa de autor normal, com Parlapé pelo meio. Mas possivelmente ainda vamos fazer mais uma incursão em Grooves in the Heart, as nossas sessões de DJ set que tocámos ao longo do mês de agosto, praticamente.

É mais uma novidade para o italiano Stefan Jolk, Tic Tac. O tempo está a contar, não é? Para trás, James Mack com Like That, também novidade recente. Australiano, mas atualmente

0: Continuamos com novidades de DJ Tennis e também de MI, assim é que é, chama-se Cold Hands.
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0: 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Estou a ouvir o Mundo Mix.

A novidade do canadense Mitch Oliver chama-se Let You Go. Atrás, italiano DJ Tennis com MI Cold Hands. DJ Tennis que também atualmente vive em França, possivelmente em Paris, né? O epicentro da cena. E por falar em Paris, vamos com Amour Propre, chama-se Alpha. Também é francês. Depois temos na sequência quase a fechar os neerlandeses Another com 54 Ultra, esse sucesso já de verão 2026, Talk to You. Sejam então muito bem-vindos e, como sempre, passem os olhos e os ouvidos em mundomixradio.blogspot.com.

Projeto francês Amour Propre, chama-se Alpha. Me gusta mucho. É promo bem recente. Estamos a fechar a edição de hoje do Mundo Mix. Estamos de regresso às aulas, não é? Ao formato normal de programa de autor com blá blá blá blá blá pelo meio. A fechar então com Another, chama-se Talk to You, depois ainda tempo por ouvir Summer Walker, a britânica com Heart of a Woman, remisturada por Neptunez. Beijos e abraços, até para a semana, boas férias, o verão ainda não terminou, há muito setembro pela frente e talvez também outubro, pelo menos a sul, não é? É isso, boa semana, bom fim de semana, boas férias, bom trabalho. E sejam felizes.

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Deixa qualquer pista a arder com os seus sets super energéticos e podem facilmente encontrar as suas faixas originais a divagar por sets de grandes nomes pelo mundo fora. É exatamente um exemplar desta descrição que ele nos entregou para a próxima hora, para que se entre no fim de semana como deve ser. Desfrutem ao máximo na nossa companhia, ao som de Double B na Busca Polos, Rua FM 102.7 e tenham um ótimo fim de semana.

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da Rua FM. Ao longo das próximas 3 horas vou estar aqui convosco. Espero que se mantenham por aí e não se esqueçam que esta música poderá fazer-vos dançar. Até já.

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Daniel, muito obrigado. Peço desculpas pelo microfone, não está nas melhores condições. Foi com imenso gosto que participei nesta edição de hoje do Revolution da Helena Isabel. Muito obrigado a todos que estiveram aí desse lado.

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0: cena tá muito caótica, bro. Sendo sincero, nunca tinha vivido uma cena dessas. Nunca imaginei que em Moçambique pudéssemos ver uma cena dessas aqui. Mas, epa, eu sou 100% apoiador da revolução. Epa, alguns de nós vamos morrer, mas, epa, temos que morrer pela causa. 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
2: Olá, o meu nome é Elisa, estou aqui no Palco Rua a apresentar o meu novo álbum Incoerente e convido-vos todos a ouvir.

0: Seja bem-vindo a um novo Destaque no Palco Rua. Esta semana o destaque vai novamente para as ilhas. A Elisa é o nome da cantora madeirense que hoje nos vem apresentar o seu segundo álbum, chama-se Incoerente, e quem sabe também vais poder ouvir os temas deste álbum no Festival F. Olá Elisa e bem-vindo ao Palco Rua.
1: Olá, muito obrigada pelo convite, antes de mais. É um prazer muito grande poder estar aqui a falar um pouco do meu projeto.
0: E nós ficamos também muito contentes de te receber aqui, também ainda antes deste Festival F, que já lá chegaremos. Mas Incoerente é o nome deste teu álbum. E eu queria começar por te perguntar se, porventura, eu encontrasse algum amigo teu e perguntasse qual é que é a tua maior incoerência, o que é que achas que iriam responder?
1: Só uma? Eu acho que eles iam dizer várias.
0: Achas?
1: Muitas. Sim. Eu acho que é algo que eu aprendi sobre mim ao longo dos anos. É que, eu não sei, eu acho que passei muito tempo a tentar ser uma pessoa super coerente. Ou seja, quando eu era pequena, tudo o que eu fazia era super... Eu era muito obediente, fazia tudo o que me mandavam e nunca faltava nada. Ou seja, eu era a pessoa mais certinha que podiam conhecer. E depois, com o passar do tempo, uma pessoa cresce, não é? E outras responsabilidades aparecem, ou então outros problemas aparecem e temos de dar prioridade a outras coisas, e comecei a dar prioridade a mim própria e reparei que foi aí que me tornei mais incoerente, porque havia dias em que eu dizia sim a tudo e outros em que dizia não. Logo no dia seguinte já estava, afinal não quero nada disto, mas está tudo bem com isso. Eu acho que são fases.
0: Sem dúvida, sem dúvida. E agora valorizas também aquilo que tu própria queres fazer e não um bocadinho por
1: sim,
0: pressão,
1: sim,
0: não é? De ter que corresponder a isto ou aquilo. E nesse sentido, em pressão e não pressão, nós estivemos muito tempo à espera deste segundo álbum, não é? Ainda foi aqui uns aninhos, uns 4 aninhos, não foi? Que entre um
1: sim.
0: álbum e o outro. O que é que te fez demorar tanto tempo e quando é que chegaste à conclusão de que agora estava pronto para ser lançado?
1: Olha, vou-te ser muito, muito sincera. Este álbum era suposto ter saído logo em 2023. Ou seja, o meu primeiro álbum saiu em 2021. Comecei a trabalhar neste segundo em 2022. E a ideia era ele existir em 2023, porque na música é necessário haver aqui... ou seja, tem de haver aqui uma constância. Tem
0: consistência,
1: de ser sempre
0: sim.
1: Muito... Exato. E... acontece que em 2022 foi um ano péssimo, em muitos aspectos. Era suposto ser o ano em que eu acabava o meu curso e não consegui. Era suposto ser um ano onde tinha muitos concertos e não aconteceu. Saí de uma relação que me deixou completamente destroçada. Ou seja, a minha cabeça não estava no sítio certo.
0: Uhum.
1: E foi aí que eu comecei a ser incoerente e foi aí que eu comecei a entender... Não posso estar a dar... música às pessoas quando eu própria não sou música. Eu não queria estar a dar alguma coisa ao mundo que não correspondesse ao meu eu. E então, em vez de estar a forçar uma música feliz ou de estar a forçar apenas criatividade porque não me estava a sair, porque eu não estava bem mentalmente,
0: uhum.
1: Eu fiz esta pausa e fui pegando nos meus poemas, que eu não conseguia compor canções, mas conseguia sempre escrever muitos poemas. E este álbum Incoerente apareceu depois desses anos todos, desde 2022 até 2025, até 2026, vai, início de 2026, apareceu destas experiências todas e destes poemas que foram todos guardados. Por isso é que foi também tanta demora, porque foi um álbum que saiu só quando eu entendi, ok, tenho as músicas suficientes. Não foi algo pensado em isto tem de ser assim e vai seguir esta linha condutora. Não. Foi apenas...
0: Estavas preparada.
1: Este álbum para mim representa muita coisa que eu não quero voltar a reviver, e agora que eu o lançar, sei que vou fechar o capítulo. Então foi assim que aconteceu.
0: Então este título também está relacionado um bocadinho com isto, destas tuas mudanças a nível pessoal e de teres tornado mais incoerente, não é? Segundo tu,
1: sim,
0: que tu disseste.
1: Sim, sim, sem dúvida. E acho que, de uma certa forma, acaba por... Sim, quando este álbum saiu, eu não queria ouvi-lo sequer, não queria voltar a reviver as coisas todas. E dizia, pá, mas isto nem sou eu. Mas a verdade é que sou, a verdade é que era eu nestes anos todos que passaram. Por isso, agora já consigo ouvir o álbum e agora já consigo respirar melhor a pensar nas coisas todas. E é tal coisa, até o próprio, a própria aceitação do álbum é incoerente, porque okay. quando ele saiu eu não estava feliz, agora que ele saiu estou feliz, enfim. E eu acho que isto acontece a toda a gente, uhum. não é só a mim.
0: E tu dizes que no álbum há temas que são mais contidos e outros que são um bocadinho mais diretos. Como é que tu... Existe uma separação em termos de alinhamento? Como é que tu descreves, como é que tu distribuis estes temas que são de uns de uma forma, outros de outra? Ou também não há grande coerência entre eles?
1: A verdade é que não existe coerência. Eu acho que o que acabou por acontecer é o fio condutor ser eu. Uhum. Sou eu que dou voz, sou eu que interpreto. E de uma certa forma acabam por ser experiências minhas. Algumas das canções não fui eu que compus. Por exemplo, tenho uma canção composta só pelo Miguel Araújo, outra pela Nena. E acho que é também interessante ver as canções que estão neste álbum, de uma certa forma, são o meu reflexo nos olhos das outras pessoas. Okay. E eu acho isso interessante. Até nisso existe uma certa incoerência de não fui eu que compus e mesmo assim fala sobre mim. Okay. Ou seja, não é como aquela coisa do artista que compõe e é sobre ele. Não, é a minha visão, que eu posso até nem estar de acordo com essa visão, mas é a minha visão de outra pessoa.
0: E como é que isso funcionou? Tu passaste a história à pessoa que compôs? Como é que funcionou esse diálogo para essa música? Ou simplesmente a música encaixou-se?
1: Simplesmente a música encaixou-se. Por exemplo, vou dar o exemplo da primeira canção que foi composta para este álbum, que foi A Dona de Mim. E eu lembro-me que eu só dei um briefing que foi feito numa sessão de escrita. Foi composta pela Rita Onofre, a Clara do Alibi, o produtor Choro e mais tarde... entrou também o Miguel Garcia como produtor final, mas o briefing que eu tinha dado na sessão de escrita era só: eu quero que escrevam a pensar em mim, mas do vosso ponto de vista, ou seja, que não façam alguma coisa que pensem ela vai gostar. Não.
0: Ok.
1: Escrevam o que tiver de sair. E saiu Dona de Mim, e que na altura, agora consigo cantá-la com a confiança que a canção pede. Mas na altura, eu lembro-me que adorei a canção, quis logo ficar com ela, mas não a conseguia cantar porque achava que não era sobre mim. Pensei, como é que as pessoas conseguem escrever um tema que é sobre empoderamento feminino e sobre aceitar-se no seu próprio corpo, quando eu própria não consigo ver isso, quando eu própria estou tão magoada e não me consigo olhar ao espelho. E então é mesmo interessante... Estou-me a arrepiar agora. Porque a verdade é que esta canção... É muito especial para mim, mesmo, porque há uns 4 anos não a conseguia cantar, mas parece que tudo alinhou-se para ter saído só este ano e eu ter ganho confiança estes anos todos para poder cantá-la agora.
0: Uma história bonita por trás dessa canção, e de certo outras também terão histórias bonitas. Deixa-me pegar na Estou Bem, porque foi o single que antecipou o lançamento deste álbum. Eu agora, tendo ainda ouvido mais pelas tuas palavras como é que foi todo este processo deste álbum, esta música ainda deve ter mais sentimento por trás, não é?
1: Essa música tem muita graça ficares nela, porque essa música vem de... Olha, é uma das tais músicas em que eu pego num poema, mas isto não é normal acontecer, porque musicar poemas é muito complicado, pelo menos para mim. E o que aconteceu foi, eu fui a uma sessão de escrita com a Nena e eu estava a passar, e ainda estou a passar, por um bloqueio criativo, ou seja, não me é fácil compor. E então eu cheguei lá sem expectativa de nada e a Nena já tinha a progressão de acordes e eu tinha este poema. E ela estava a ver o meu caderno e eu tinha imensa coisa. Ela falou, mas tens aqui tanta coisa, de certeza que há uma que tu consigas pegar e musicar. E eu, pá, mas acho que nada disto é bom sequer. A minha vontade era logo deitar isto fora. E enquanto eu estou a passar, tenho algumas páginas soltas. Uhum. E este poema era uma dessas páginas soltas. E então meio que saltou à vista por ser uma página solta. E então eu começo a ler o poema e eu... Ok, eu gosto muito deste poema, é uma história extremamente recente, que me toca muito. Enfim, foi um amor não correspondido, estava super magoada, tinha acabado de vir de um verão em que tudo podia ter sido um amor de verão e não o foi. E então esta música nasceu assim, mas é um caso para mim muito raro conseguir tê-la musicado, porque depois foi tudo tão rápido, foi só ver a letra, ela estava a tocar os acordes e eu, espera aí, então se fizer esta melodia e se puser isto aqui, e do nada já tínhamos a canção feita. Uhum. Nós ainda tínhamos fechado a tarde, praticamente noite também toda, para poder fazer uma canção, e acabámos mais cedo, fomos depois comer sushi e ver um filme do tipo, oh, já está, afinal já está. E eu a pensar, já estou curada do bloqueio criativo. Passados 2 dias voltei a tentar, não consegui. E voltei a ficar muito triste. Mas é engraçado, porque de facto acabou por ser uma história mesmo, mesmo especial, por essa razão.
0: E aqui neste sentido, ou seja, ao ouvir-te falar das músicas e em como te foi difícil compor, há cantores que usam as músicas quase como um escape para superar também. Tu, para ti, foi um bocadinho difícil utilizá-la como escape? Estava a ser até difícil para ti evoluir na música e fazer mais na música por causa dessas Sim. emoções?
1: Sim, porque eu não sei se isto... Quer dizer, de certeza que os outros artistas também sofrem do mesmo, que é não conseguir separar pessoa do artista.
0: Ok.
1: Ou seja, para mim é tudo o mesmo. Eu sou música, eu não passo um dia sem ouvir música. Se eu passar um dia sem ouvir música, é porque estou mesmo muito mal. Ou seja, não consigo me separar da parte criativa. Na minha cabeça está sempre alguma coisa a acontecer. E sendo que eu não estava bem, a parte criativa meio que parou de funcionar. Meio que foi do género, bem, já não estamos cá, não vale a pena tentar sequer. E então isso também é muito frustrante, porque eu tinha várias pessoas a dizerem-me, mas vá, os artistas gostam é disto, gostam é de estar tristes, gostam é de... E eu, pois, pelos vistos, eu não, talvez não sou artista. Depois também começam essas
0: dúvidas.
1: Questões, exato, de, bem, então talvez eu não fui feita para isto. Uhum. Não consigo monetizar a partir da minha tristeza. Enfim, foram anos muito complicados, mesmo.
0: Mas ao menos agora temos aqui este álbum, não é? Agora já não é tão difícil falar sim. sobre ele e cantar sim, sim. também os temas. E eu ainda quero pegar em mais um, o Como é Fraco o Coração. Até porque tu e o Tiago Nogueira juntaram-se aqui. O que é que o Tiago Nogueira veio trazer a este tema? Como é que foi esta escolha de ser o Tiago Nogueira? Houve escolha? Não houve mais hipótese em cima da mesa? Como é que isto funcionou?
1: Para contar a história desta canção, acho que tenho de ir um pouco atrás. O Tiago é da Primeira Linha, é dos 4 e meia que faz parte da agência Primeira Linha, que é também a minha agência. E é também o João Só, que também faz parte da composição deste tema. Só que há uns tempos... O meu manager decidiu pegar neste meu jeito, que é um tema que faz parte do meu primeiro álbum, que eu compus com o Francisco Faria, que é um grande produtor e compositor, para mim dos melhores em Portugal, e pensou em dar-lhe uma nova roupagem, só que queria fazê-lo com um dueto também, para chamar mais a atenção das pessoas, não é? Porque pelos vistos esse tema, ou este meu jeito, não passou nas rádios em Portugal Continental. Eu sei que na Madeira passava várias vezes, mas em Portugal Continental não. E ele achou, bem, mas eu tenho aqui uma canção muito boa, eu tenho que pegar nela, temos que pegar nela para ver o que é que acontece. E então o tema passou por várias vozes, até que chegou à voz do Tiago. E quando chegou à voz do Tiago, foi assim meio que um clique do tipo,
0: é isto,
1: não, tem de ser ele. Tem de ser ele e a Elisa, às vezes eles combinam muito bem. Só que eu nessa altura não, ainda nem conhecia muito bem o Tiago. Conhecia há uns anos, mas assim uma conversa um pouco... Olá, tudo bem? Uhum. Pronto, acabou. E ele era dos 4 e meia, então eu tinha aquela visão. Meu Deus, ele é dos 4 e meia. Ele compõe tão bem, ele é tão incrível. Como assim ele vai cantar uma canção comigo? Ainda assim uma canção que eu fiz. Tipo, esquece. Tipo, louco. E então saiu essa versão. Nós começamos a cantá-la algumas vezes, assim. E depois apareceu... a sugestão de, e se nós fizermos uma canção nossa? E eu, bem, como é que eu explico que eu tenho um bloqueio criativo? Que eu

0: é que tu queres escrever, tipo, sobre o que é que tu queres escrever. E eu nessa altura estava a passar por uma situação muito complicada. Eu sou uma pessoa muito romântica e eu apaixono-me.
1: Já consegui perceber.
0: E então é tudo muito dramático.
1: E intenso.
0: Exato. E então eu estava numa situação não muito boa, que era, eu tinha-me apaixonado por uma pessoa que estava numa relação. Pronto, isso não é a coisa mais agradável do planeta. Se tentar fazer com que uma pessoa se apaixone por nós já é complicado, então alguém que está numa relação é tipo nulo, é tipo tchau, nunca vais ter hipóteses. Uhum. E eu pensei, bem, eu estou nesta situação extremamente chata, quero muito sair desta situação, não quero magoar ninguém, nem quero que ninguém magoe alguém por minha causa. Se eu conseguir fazer uma canção sobre o assunto, é como se o assunto acabasse aqui. E então cheguei lá ao estúdio e disseram sobre o que é que eu queria fazer a canção, e eu disse, sabem, eu queria fazer uma coisa mesmo muito dramática, por exemplo, estar apaixonado por alguém que está numa relação. E eles disseram, isso é horrível. E eu, tem toda, não é o que se passa comigo, de tudo. Eu jamais acho muito errado, mas
1: é uma amiga.
0: Eu sei de quem, exato. Eu sei de quem está a passar por isto. E eu inspirei-me muito e acho que nós conseguimos fazer algo muito interessante aqui. E então, eles, bem, são os dois casados, pais de família. E eles, bem, está bem, olha. Se é sobre isto que queres compor, a gente compõe. E então foi super rápido, não sei se pelo facto de eu estar a passar pela experiência, e então eu dava muitas ideias e dizia, não, e temos de dizer isto e não sei o quê, porque eu também de certa forma queria que a pessoa que ouvisse entendesse, ok, isto é sobre mim,
1: ok, muito pesado,
0: péssimo, uhum. Péssimo, pior história de sempre. E então a música acabou por ser composta super rápido, e eles no final até disseram, bem, para quem está com um bloqueio criativo, isto até andou bem. Eu, não, isto é só porque estou inspirada pela história, não sei o quê. Passaram-se meses, a música saiu, estava a bater muito na rádio, estou super feliz com isso. E de uma certa forma o problema acabou-se por se resolver, ou seja, é como se a música tivesse sido a chave.
1: Ok.
0: Do tipo, está tudo escrito aqui, não vou tocar mais no assunto, o universo que resolva. E acabou por resolver, por isso... Também, graças à música, agora estou bem, estou feliz.
1: E ajudou um bocadinho a desbloquear esse bloqueio criativo, ou não?
0: Sem dúvida, sim, sem dúvida. Porque depois comecei a entender, ok, eu afinal consigo compor sobre o que me está a atormentar. Só preciso é de direcionar para o sítio certo. Porque o que eu fazia antes com a tristeza e isso tudo era bloquear-me e castrar-me muito e dizer, não vale a pena, isto não é bom. Não sei porque estás a escrever sobre isto, não, uhum, vale a pena, não. E estando lá também ajuda muito ter duas pessoas que entendem muito sobre o assunto e que encorajam, porque às vezes eu dizia, tenho uma ideia mas acho que é estúpida, eles, não é nada estúpida, diz lá. E eu dizia, eles, não, mas está incrível, bora já fazer. Uhum. Então ajudaram-me também muito a ganhar confiança de novo em mim própria. Por isso, sou muito grata a esta canção por todas as coisas que aconteceram a partir daí.
1: E agora, se calhar uma delas que também aconteceu, desta colaboração com o Tiago, é que vocês agora vão ter 5 concertos, não é? Em formato, exato, Elisa e Tiago Nogueira, em que, e eu vou ler a frase que eu vi na divulgação disto, diz, vamos cantar músicas de um e de outro e aquilo que nos surgir num momento de fraqueza ou de loucura. Portanto, o que é que se vai poder esperar nestes 5 concertos?
0: Então, eu... A verdade é que eu também não sei.
1: É o que surgiu, não é? É o próprio ali.
0: Exatamente. Não, nós fizemos uma espécie de teste, um concerto-teste, na Ilha da Madeira, no final de maio. E foi dos concertos mais mágicos e bonitos que fiz até agora, porque foi muito puro. No sentido em que, às vezes, quando estamos em concertos de banda, às vezes tem as backing tracks, que são aqueles sons que nós ouvimos, aqueles efeitos. E ali não, nós estávamos, era só eu, o Tiago e o meu guitarrista, que é para mim o melhor guitarrista à face da terra, Eduardo Faustino, shout out Eduardo Faustino. E eu tinha ao meu lado duas pessoas que têm uma sensibilidade enorme para a música, e então tudo soou tão bem, só com duas guitarras e duas vozes, mais nada, conseguimos encher o Teatro Baltasar Dias na Madeira. As pessoas saíram de lá super felizes com o que tinha acontecido. E o que tinha acontecido tinha sido simples, era eu a cantar os meus temas, o Tiago a cantar os dele, nós a cantarmos os nossos

0: temas. E é tal coisa, depois às vezes surgia alguma coisa. Eu lembro-me, eu estava a acabar de cantar A Se Não Me Amas, que é um tema do meu primeiro álbum, e ele, acho que era A Se Não Me Amas, e ele do nada começa a cantar a Guarda a tua alma para mim, dos 4:30, e eu tipo, nós não ensaiámos isto, mas está incrível, tipo, continua. Por isso, acho que o que aconteceu ali, o que eu espero, que pelo menos é o que eu acho que vai acontecer nos próximos concertos desta turnê, entre aspas, é isso mesmo, é apenas três pessoas que gostam muito de música e vão estar ali apenas a cantar e a tocar para outras pessoas que gostam igualmente de música.
1: Muito bonito.
0: Por isso é isso que podem esperar.
1: Algo também mais espontâneo, não é? Pode acontecer alguma coisa diferente de um concerto para o outro, talvez.
0: Sim, eu não sei, eu sinto em mim que eu vou cantar ainda Ivete Sangalo. Não me perguntes porquê, às vezes eu
1: Fala
0: sou assim,
1: forte.
0: sou um pouco visionária e eu estou a sentir que vamos acabar com poeira no ar, não sei. Estou a
1: Adoro.
0: sentir isso.

0: 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Olá, o meu nome é Elisa, estou aqui no Palco Rua a apresentar o meu novo álbum Incoerente e convido-vos todos a ouvir.
1: E agora voltando um bocadinho atrás, porque tu em 2020 tu chegaste a vencer o Festival da Canção e depois, portanto, tu desesperaria aquele lançamento um bocadinho mais rápido, porque normalmente quando há este boom aproveita-se este comboio, não é?
0: Sim, sim.
1: Tu tiveste esse dito ano em que tiveste uma situação mais frágil a nível pessoal, mas tu achas que ter tido essa paragem, mesmo que forçada, te fez agora apresentar-te como realmente gostarias e se calhar se tivesse sido daquela forma relâmpago seria um bocadinho forçado ou achas que conseguirias ter-te apresentado da mesma forma?
0: Eu acho que não, eu acho que é bom eu ter feito esta paragem. Eu acho que a forma como eu me estava a apresentar logo que acabou o festival ainda era muito menininha e agora estou a tomar um pouco mais as rédeas para onde eu quero levar o meu projeto, mas eu ainda não estou no sítio onde eu quero estar. Sinto que ainda tenho de fazer aqui muita descoberta pessoal e tentar saber onde é que eu gosto de ouvir a minha voz, porque também isso é o outro problema que eu tenho, que eu não gosto nada de ouvir-me, então torna muito complicado a situação toda de ser cantora para alguém que não gosta de se ouvir, mas sem dúvida está muito melhor do que estava há uns anos. Por isso é a tal coisa, eu acho que eu ainda não me estou a apresentar exatamente como eu quero, mas é uma questão de tempo até chegar lá. Eu acho que não me falta muito para chegar lá, sinto, mas também posso estar errado.
1: E mesmo deste primeiro álbum de 2021 para agora, já cresceste imenso, não é? Enquanto artista, nem que seja também mais maturidade. O que é que achas que mudou, assim, que destacas em ti desde um primeiro trabalho para este?
0: Eu acho que talvez a aceitação de não ter medo de falhar, porque era muito o medo que eu tinha e queria sempre ser muito certinha e cantar sobre as coisitas certas. E agora já estou meio que, não, vou-me desafiar e vou cantar sobre isto e vou fazer um novo estilo. Por exemplo, neste segundo álbum tenho Asas, que eu cheguei ao estúdio e disse: eu quero fazer uma canção reggaeton, não me interessa como, nem que acabe por ficar um pouco quizombada, não importa, vai ficar. Por exemplo, na Como é Fraco o Coração, a canção estava linda, super baladona, e eu, não, nós vamos ter de adicionar aqui mais um reggaeton, quizomba, qualquer coisa, nós vamos ter de adicionar. E bati muito o pé e várias pessoas disseram: pá, não, isso vai ficar azeiteiro. Não interessa, então eu sou azeiteira, eu quero que venha com uma batida. E eu acho que há uns anos, no meu primeiro álbum, alguém dizia-me algo e eu, claro, tens toda a razão, muda completamente. E agora não, agora estou mais a aceitar o que eu quero que seja e não a aceitar o que os outros querem que seja. Por isso, nesse aspecto, eu sinto que é aí que estou a crescer mesmo.
1: E eu ainda quero tocar aqui também no design da tua capa, porque é uma capa vibrante, não é? Com os tons assim intensos, e tem ali parece uma série de recortes, não é? Parece uma colagem que foi feita. É assim, sim. Eu fazendo um bocadinho a minha interpretação, já me corrijo se eu estiver errada, mas eu gosto sempre de tentar adivinhar.
0: Boa.
1: Tu tiveste aqui tiveste pessoas a compor sobre ti, não é? De uma perspectiva delas, é um bocadinho por aí esta dita das colagens?
0: Também, sim. Também, sem dúvida.
1: E que mais?
0: É mesmo sobre isso, é sobre ter algumas músicas que, como eu expliquei antes, eram a visão dessas pessoas sobre mim. E é também porque eu sinto que a pessoa que eu era no início de criação deste álbum não sou a que eu sou hoje. Então, eu sinto que nós todos somos mantas de retalhos, em que há pessoas que nos vêm adicionando e tirando coisas. E esta capa acaba por ser isso. Acaba por ser pessoas a adicionarem-me e tirarem-me coisas. A essência acaba por ficar lá, sou eu no fundo da capa, mas há sempre coisas que se mudam, mas não deixo de ser eu. E por não falar que é uma capa incoerente, tenho partes que não são minhas. Enfim, eu acho que eu, por acaso, ao estar a mandar as ideias para o designer, estava super entusiasmada e não deixei sequer que houvesse outra leitura do álbum. E para a capa eu disse logo, eu mandei as ideias, é isto, e é isto que vai tudo acontecer, ponto. E acho que estou muito orgulhosa dessa escolha, mais uma vez, ter feito uma escolha e de ter assentado e ter dito, não, mas é isto que eu quero, ponto. E também até no nome do álbum, quando eu disse que se ia chamar Incoerente, umas pessoas dizem, Incoerente, um pouco estranho, mas é isto que eu quero, porque é isto que vai definir a pessoa que eu fui e que tenho dias que ainda sou muito incoerente e ponto. E no final do dia, quando eu tiver não sei quantos anos, vou olhar para trás e ver os meus álbuns e vou dizer, exato, nesta altura eu não estava bem. E isto define essa altura. E
1: exatamente. Ao menos vai ser a representação de uma fase tua naquela altura, era assim, assim que foi, assim que foi.
0: Exato.
1: E eu acho que quem não, quem viu a capa e também ainda não tinha percebido muito bem em todo o seu significado, ao ouvir-te a falar durante esta entrevista toda, dá para perceber que está tudo interligado. E como eu te disse, esta avaliação que eu fiz da capa, eu tinha tido uma perspectiva antes de falar contigo, mas ao falar contigo ainda deu mais razão à teoria que eu já tinha feito.
0: E nós,
1: para terminarmos, Elisa, eu mencionei no início, tu vais estar no Festival F aqui em Faro, sim, que é onde a nossa rádio também tem a sua base. Portanto, diz-me que entusiasmo que tens para vir aqui ao Algarve, para vir ao Festival F, primeira vez, não é?
0: Sim, eu estou super entusiasmada, mesmo muito entusiasmada. Porque nunca cantei aí. Eu acho que só estive no Algarve uma vez e tinha 14 anos, ou 15, já não me lembro. Por isso eu era muito pequenina. E então agora estou super entusiasmada para também conhecer a zona com mais claridade. Quer dizer, agora que eu estou a falar, estou-me a lembrar que cantei uma vez numa biblioteca no Algarve. Mas foi uma coisa tão rápida que, pronto, acabei por não aproveitar como devia. Mas não sei, acho que o Algarve faz-me lembrar a Madeira, não sei porquê, não sei se é por estar mais próximo. E então acho que é também por isso que estou super entusiasmada, vou estar um pouco mais perto de casa. E já ouvi falar muito bem do Festival F, por isso é por essa razão e por tantas outras. E porque vou estar a cantar, o que eu gosto mesmo de fazer é cantar.
1: Claro.
0: Por isso, independentemente do lugar, eu vou estar sempre feliz.
1: Tu vais atuar em que dia do Festival F?
0: No dia 5.
1: No dia 5. E tu mencionaste agora aí a Madeira, portanto eu ainda tenho que fazer esta pergunta, que é, tu és uma artista madeirense, a Madeira está a ter agora bastante destaque também com vários artistas que estão a ganhar renome nacional. Como é que tu vês também este crescimento de agora dos artistas da ilha estarem a chegar tão longe também?
0: Eu fico mesmo muito feliz e orgulhosa. Alguns desses artistas são meus amigos, como por exemplo os Napa, já os conheço desde que eram os Men on the Couch.
1: Ok.
0: E lembro-me de ver os concertos deles. Enfim, eu acho que é mesmo, eu acabo por tomar as conquistas de outras pessoas e as dores também, como se fossem minhas.
1: Uhum.
0: E neste aspecto fico mesmo muito feliz. Estou a falar mais dos Napa porque são as pessoas que eu conheço pessoalmente.
1: Uhum.
0: Mas acho que merecem. O Van Zee também merece todo o reconhecimento. E ainda existem tantos outros artistas madeirenses que ainda não passaram aqui para o continente, mas que têm tanto potencial e são tão talentosos, que acho que o que só falta mesmo é dar o clique e começarem a passar as coisas aqui para o continente mesmo. Porque infelizmente na Madeira o nosso problema é mesmo esse, é o mercado ser mais virado para os hotéis e bares e restaurantes e para o turismo. E então não dar assim tanto espaço para os originais poderem aparecer e continuar. Aqui no continente é completamente diferente. Temos as agências, editoras, etc., que impulsionam a criação de originais. Lá na Madeira o mercado é outro. Mas, a sério, eu convido toda a gente a ir à Madeira, a ir aos restaurantes, a ir aos bares, aos hotéis, que vão ficar de queixo caído com a quantidade de talento que existe lá. Eu acho que é algo para ser estudado, muito sinceramente.
1: Fica aqui também um incentivo à Ilha da Madeira, não é? Pois agora nós queremos.
0: Sempre.
1: Elisa também aqui no continente. Elisa, muito obrigada por teres vindo aqui ao nosso Palco Rua apresentar este álbum Incoerente.
0: Muito obrigada.
1: E agora até setembro.
0: Até setembro.
1: Até ao web.
0: Já armada para vos conhecer a todos. Falta de

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1: Até dia 2 de setembro há nova festa de cinema ao ar livre em Faro. Ao longo das próximas semanas há vários filmes para assistir nos claustros do Museu Municipal de Faro. Desde filmes norte-americanos nomeados para Oscars este ano até filmes europeus independentes. Há longas metragens para todos os gostos. As exibições acontecem todas as segundas e quintas-feiras às 9h45 da noite. O cartaz já está disponível. Se és amante da sétima arte, não percas a festa do cinema ao ar livre em Faro.
2: 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Há cinema na República é o mote para as mostras de cinema ao ar livre em Olhão na Associação Cultural República 14. Até setembro podes descobrir um ciclo dedicado ao cinema ibérico com filmes premiados, histórias marcantes e sessões ao ar livre para desfrutar nas noites deste verão. Já sabes, o ciclo de cinema ibérico há cinema na República até ao dia 20 de setembro todos os domingos na República 14 em Olhão.
3: 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A maior feira do sul do país está de regresso para 10 dias repletos do melhor do artesanato, gastronomia, pecuária, comércio e grandes concertos que prometem animar todas as noites do evento. Sobem a palco nomes como Tony Carreira, Hybrid Theory, Sara Correia e Plutónio. Não percas a nova edição da Fatacil 2026 de 21 a 30 de agosto em Lagoa.
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1: Olá, o meu nome é Elisa, estou aqui no Palco Rua a apresentar o meu novo álbum Incoerente e convido-vos todos a ouvir. Beijinho. Fui apaixonado por uma pessoa que estava numa relação.
2: Como é fraco o coração, até porque tu e o Tiago Nogueira juntaram-se aqui. O que é que o Tiago Nogueira veio trazer a este tema? Como é que foi esta escolha de ser o Tiago Nogueira? Houve escolha? Não houve mais hipótese em cima da mesa? Como é que isto funcionou?
1: Há uns tempos, o meu manager decidiu pegar neste meu jeito e pensou em dar-lhe uma nova roupagem, só que queria fazê-lo com um dueto. E ele era dos 4:30, então eu tinha aquela visão: meu Deus, ele é dos 4:30, ele compõe tão bem, ele é tão incrível, como assim ele vai cantar uma canção comigo? E era fixe também as pessoas ouvirem uma canção, não uma versão de uma canção, mas sim uma canção original nossa. E disseram-me: então, Elisa, o que é que tu queres escrever? Tipo, sobre o que é que tu queres escrever? E eu nessa altura estava a passar por uma situação muito complicada, que era, eu tinha-me apaixonado por uma pessoa que estava numa relação. Se eu conseguir fazer uma canção sobre o assunto, é como se o assunto acabasse aqui. E então cheguei lá ao estúdio e disseram sobre o que é que eu queria fazer a canção, e eu disse: chamem. Eu queria fazer uma coisa mesmo muito dramática, por exemplo, estar apaixonado por alguém que está numa relação. Eu disse: é horrível. Eu, é, tem toda, não é o que se passa comigo, de tudo. Eu, jamais, jamais, acho muito errado, mas...
2: É uma amiga.
1: Eu sei de quem, exato. Eu sei de quem está a passar por isto, e eu inspirei-me muito, e acho que nós conseguimos fazer algo muito interessante aqui.
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onde o tempo abranda, onde o mar encontra a memória e a rádio se confunde com o silêncio. Esse lugar chama-se Ilha de Faro. Fica connosco. A noite está só a começar.

O último domingo de agosto chegou à Ilha de Faro. Ainda há muito verão pela frente, mas há qualquer coisa no ar que nos diz que a estação começa devagarinho a mudar. Os dias continuam quentes, a praia continua cheia durante a tarde e o Atlântico continua a receber quem chega para o último mergulho do dia. Mas esta noite é diferente. As famílias começam a regressar a casa. Os estudantes que passaram o verão longe da Universidade do Algarve começam a pensar no regresso. Há quem esteja a preparar a viagem de volta e quem aproveite estes últimos dias para guardar mais uma memória antes de setembro. Na Ria Formosa, a maré sobe tranquilamente. As luzes de Faro começam a aparecer na água e a Ilha de Faro continua aqui, entre o mar e a ria, como se não houvesse pressa nenhuma de deixar o véu partir. Esta noite vamos ficar por aqui, com 30 canções para acompanhar o último domingo de agosto. Boa noite e bem-vindos a mais uma noite na Ilha de Faro. Há qualquer coisa de especial a chegar à praia quando o sol já está embaixo. A luz muda, a sombra das dunas alongam-se e a areia começa finalmente a devolver o calor que guardou durante todo o dia. Peter Frampton trouxe-nos Baby, I Love Your Way, uma canção que parece ser feita para este momento. Caminhar sem pressa, olhar para o mar e deixar que o verão aconteça mais uma vez. Depois, England Dan e John Ford Coley perguntaram se gostaríamos de ver alguém esta noite. E talvez seja precisamente isso que acontece na Ilha de Faro. Há pessoas que vêm até aqui à procura de alguém, outras que chegam acompanhadas e outras que simplesmente esperam reencontrar uma versão mais tranquila de si próprias. Os Bread fecharam este primeiro bloco com Everything I Own, uma canção sobre aquilo que realmente valorizamos quando percebemos que podemos perder. E talvez seja essa uma das razões por que guardamos tão bem os últimos dias de agosto. Porque quando sabemos que alguma coisa está a terminar, começamos a reparar mais nela. O último pôr do sol, a última caminhada, o último mergulho antes de setembro.

noite chegou finalmente à ilha. As últimas pessoas deixam a areia e os passadiços começam a ficar mais tranquilos. O cheiro da maresia mistura-se com o das cozinhas que ainda trabalham nas esplanadas, enquanto a Ria Formosa ganha um brilho diferente sobre as primeiras luzes da noite. Leo Sawyer trouxe-nos More Than I Can Say. Há sentimentos que são simplesmente grandes demais para caber numa conversa. Os Air Supply levaram-nos depois para All Out of Love, uma daquelas baladas que parecem pertencer a todas as despedidas. E talvez agosto seja feito disso mesmo, de pequenas despedidas que ninguém quer chamar de despedidas. E Ambrosia fechou com Biggest Part of Me, porque no meio de todas as coisas que podemos levar de um verão, há sempre alguém, algum lugar ou algum momento que acaba por ser a maior parte da nossa memória. Na Ilha de Faro, talvez seja o mar. Talvez seja a Ria, talvez seja uma pessoa. Cada um sabe qual é a sua.

Há uma altura da noite em que a ilha parece feita para encontros. Patty Austin e James Ingram começaram este bloco com Baby Come To Me. É uma canção de aproximação de duas pessoas que querem simplesmente estar juntas. E há muitos lugares nesta ilha de Faro onde uma história assim poderia começar. Numa mesa junto à praia, num passeio pelos passadiços ou simplesmente olhando o pôr do sol sobre a ria. Kenny Loggins trouxe-nos Forever, uma palavra enorme para uma coisa tão pequena como uma noite de verão. Mas talvez seja precisamente isso que fazemos quando somos felizes. Desejamos que um momento dure para sempre. E Glenn Frey fechou com The One You Love. Enquanto a música tocava, as luzes dos aviões começaram a aparecer no céu sobre Faro. Uns chegam, outros partem. E cá embaixo na ilha continuam as histórias de quem encontrou alguém que gostaria de levar consigo para além deste verão.

em todas as histórias de verão ficam. A ilha também conhece despedidas. Os Level Fortitude trouxeram-nos It's Over, uma frase curta que pode significar o fim de uma relação, o fim de uma viagem, ou simplesmente aquele momento que percebemos que determinada fase da nossa vida ficou para trás. Os Breathe perguntaram How Can I Fall? E há perguntas que surgem precisamente quando pensamos que já devíamos saber as respostas. Os Johnny Hates Jazz falaram de Shattered Dreams, sonhos partidos, expectativas que não se cumpriram e caminhos que tomaram diferentes direções. Talvez seja por isso que a Ilha de Faro seja tão bonita à noite. Porque a escuridão não apaga as coisas, apenas torna algumas delas mais fáceis de aceitar. A água continua a entrar na ria, as luzes continuam acesas na ponte e o mar continua a fazer aquilo que sempre fez, chegar e partir.

Agora, a ilha começa a esvaziar-se. É hora de quem trabalha enquanto os outros descansam. Quem fecha uma cozinha. Quem arruma uma esplanada. Quem termina um turno no aeroporto. Quem amanhã estará novamente a pé antes do sol nascer. Os Cars trouxeram Drive e é impossível não pensar nas estradas que ligam a ilha a Faro, nos carros que atravessam a ponte durante a noite e em quem conduz sem pressa com o rádio ligado depois de mais um dia de trabalho. Os Orchestral Maneuvers in the Dark deram-nos souvenir, uma recordação, uma grande música e agosto já cheia de recordações. Fotografias no telemóvel, bilhetes guardados numa carteira, nomes que ficam associados a uma praia, a uma noite e a um verão. E os Fisher Z lembraram-nos da Worker, porque enquanto alguns contam os dias de férias, outros fazem com que a ilha continue a funcionar. Também eles fazem parte da paisagem. Também eles fazem parte do verão.

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Chegámos agora à música portuguesa. Os 4 e meia trouxeram sentir o sol. E nesta ilha sabemos exatamente o que isso significa. Sentir o calor na areia, a luz sobre a água, o sal na pele e aquele momento em que o dia começa finalmente a perder força. Pedro Abrunhosa seguiu com tudo o que te dou, porque há coisas que oferecemos sem sequer percebermos o seu valor. Tempo, companhia, memórias e uma conversa, uma noite inteira passada junto ao mar. Rita Guerra levou-nos até chegar a ti. Talvez seja esse o verdadeiro significado de tantas viagens. Chegar a alguém, chegar a um lugar, ou simplesmente chegar a nós próprios. E há quem tenha chegado a Faro para estudar na Universidade do Algarve e tenha encontrado aqui muito mais do que uma formação académica. Encontrou amigos, encontrou amores, encontrou uma cidade. E talvez sem perceber, encontrou também esta ilha de Faro.

a madrugada começa a instalar-se. Richard Hawley trouxe-nos Tonight the Streets Are Ours. E por instantes, por breves instantes, por alguns instantes, é mesmo essa a sensação. As ruas, os passadiços, a praia e a ria parecem pertencer apenas a quem ainda está acordado. Lloyd Cole com os Commotions lembraram-nos um Lost Weekend. Quantos fins de semana de verão acabam por se transformar em histórias que contamos durante anos? Às vezes, nem sabemos que estamos a viver uma memória até ela já ter passado. Os Pretenders fecharam este bloco com I'll Stand By You. Há frases que resumem uma amizade inteira. Estarei ao teu lado. Talvez seja esta uma das melhores coisas que podemos dizer a alguém. E talvez seja também aquilo que esta ilha faz connosco. Todos os anos, quando regressamos, ela está aqui, no mesmo lugar, com o mesmo mar, com a mesma ria, à nossa espera.

agora menos gente na praia. As ondas começam a ser o som dominante e nos sapais a vida noturna de Ria Formosa continua sem precisar da nossa presença. Os Psychedelic Furs trouxeram Love My Way, uma canção que parece acompanhar quem continua a caminhar, apesar de já não haver destino. Os Japan seguiram com I Second That Emotion, uma expressão de concordância, de cumplicidade, porque há noites que basta alguém dizer vamos e nós respondemos simplesmente vamos. Os Talk Talk trouxeram Such a Shame. Talvez seja uma pena que algumas noites acabem. Talvez seja uma pena que agosto esteja a chegar ao fim. Mas também sabemos que é precisamente porque as coisas terminam que aprendemos a valorizá-las. A ilha não promete eternidade, promete apenas mais uma noite. E por enquanto, isso chega.

Tempo. É impossível não pensar nele agora. Os Simply Red trouxeram Holding Back the Years. E talvez seja isso que fazemos nos últimos dias de agosto. Tentamos segurar o tempo, como se fosse possível impedir setembro de chegar. Paul Carrack levou-nos depois When You Walk in the Room. Há pessoas cuja chegada muda imediatamente o ambiente. Basta entrarem numa sala, numa praia, numa esplanada e tudo parece diferente. Terence Trent D'Arby fechou com Sign Your Name, um nome escrito numa fotografia, numa mensagem, numa velha agenda ou simplesmente guardado na memória. É assim que sobrevivem alguns verões, não nos calendários, mas no nome das pessoas que fizeram parte deles. Na Ilha de Faro, há provavelmente milhares de nomes invisíveis espalhados pela areia, e cada um deles conta uma história.

0: Estamos a chegar ao final desta noite. Nana Cherry trouxe-nos Woman, uma canção sobre identidade, força e sobre a capacidade de cada pessoa escolher o seu próprio caminho. E talvez seja uma boa forma de terminar este mês de agosto, olhando para todas as pessoas que passam pela ilha e deixam nela um pouco de si. Depois os Everything But A Girl trouxeram Missing, e é impossível não sentir essa palavra nesta altura do verão. Saudade de alguém que partiu, de um lugar onde fomos felizes, ou de um verão que está quase a acabar, ou simplesmente daquilo que sabemos que mais cedo ou mais tarde vamos começar a sentir falta. Terminamos esta edição com os The Cure e Pictures of You. Fotografias, memórias, imagens que ficam quando as pessoas já partiram e os lugares mudaram. Talvez amanhã, quando acordarmos, a Ilha de Faro seja exatamente igual. A Ria Formosa continuará a mudar com a maré. As aves continuarão nos sapais. Os pescadores voltarão ao mar. Os aviões continuarão a cruzar o céu. A ponte continuará a trazer gente para a ilha. Mas nós sabemos que o verão não é infinito. Agosto vai embora. E é precisamente por isso que estas últimas noites têm outro sabor. Porque sabemos que dentro de pouco tempo, a praia ficará mais vazia. Os passadiços mais silenciosos. E as noites um pouco mais longas. Mas algumas coisas ficam. Uma música, um rosto, um cheiro, uma fotografia, uma noite como esta. E talvez daqui a muitos anos alguém ouça uma destas canções e volte por alguns minutos à Ilha de Faro num domingo de agosto. Obrigado por teres ficado comigo nesta última noite de agosto. Quando voltares à ilha, seja amanhã ou no próximo verão ou daqui a muitos anos, talvez ela pareça exatamente igual, mas tu não serás. Talvez seja essa a magia dos lugares que verdadeiramente nos pertencem. Eles ficam. Nós é que vamos mudando. Boa semana, boa noite e até ao próximo Ilha de Faro.
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